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1: INEM garante empenho no 112 transfronteiriço que tarda a sair do papel.
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1: O Instituto Nacional de Emergência Médica garante que está a trabalhar para implementar o 112 transfronteiriço de assistência pré-hospitalar entre o norte de Portugal e a Galiza, que está no papel há 4 anos. O projeto foi lançado em dezembro de 2022 através da assinatura em Valença de um memorando de entendimento entre o INEM e a sua instituição homóloga galega, a AXEGA. Na cerimónia estiveram presentes o então presidente do INEM, Luís Meira, responsáveis governamentais da área da saúde, da Comissão de Coordenação e Desenvolvimento Regional do Norte, CCDRN, e autarcas dos dois lados da fronteira. Nessa altura, foi anunciada a criação do primeiro serviço de emergência médica interregional entre Portugal e Espanha. Mas 4 anos depois, nada foi ainda concretizado no terreno e a demora traz descontentes autarcas e forças vivas da região. A campanha Taxa Zero ao Volante, promovida pela ANSR, GNR e PSP, entre 18 e 24 de agosto, fiscalizou mais de 507 mil veículos e condutores em todo o país. Durante a operação foram realizados 37.196 testes de álcool, dos quais 788 deram positivo, correspondendo a uma taxa de infração de 2,1%. As autoridades detectaram ainda infrações relacionadas com excesso de velocidade, uso do telemóvel, equipamentos de segurança e documentação e condições dos veículos. No mesmo período, registaram-se 2.876 acidentes rodoviários em Portugal, que provocaram 10 mortos, 60 feridos graves e 948 feridos ligeiros. Face ao mesmo período, 2025, houve mais 115 acidentes e mais feridos graves, mas menos 4 vítimas mortais, uma redução de 28,6%. A campanha procurou alertar para os perigos da condução sob o efeito do álcool, com as autoridades a reforçarem a mensagem: se beber, não conduza. Últimos dias para participar no inquérito sobre a saúde e bem-estar. O município de Valença reforça o apelo à participação da população no inquérito sobre saúde e bem-estar, cujo prazo de resposta se aproxima do fim. Dirigido a todas as pessoas com 15 ou mais anos residentes em Valença, o inquérito pretende recolher informação sobre a saúde, o bem-estar e a qualidade de vida da população, contribuindo para um melhor conhecimento das necessidades e desafios do concelho. Quanto maior for o número de respostas, mais representativa será a informação recolhida e mais sólida será também a base para a definição de futuras estratégias e medidas na área da saúde e da promoção da qualidade de vida. O questionário é voluntário, anónimo e confidencial, demora cerca de 15 minutos a preencher e pode ser respondido online. Para quem pretender, é uma questão de consultar a página do município de Valença e verifica o endereço. No Conselho de Caminha, a atividade assistencial da Unidade de Saúde Familiar Vale do Âncora começou a funcionar temporariamente numa antiga escola devido a uma inundação causada pela chuva dos últimos dias. Em comunicado enviado às redações, a Unidade Local de Saúde do Alto Minho explica que devido à inundação não estão ainda reunidas as condições necessárias para o seu normal funcionamento. A atividade assistencial da USF Vale do Âncora está assim a funcionar nas instalações do edifício Âncora Sénior, a antiga Ancorenses Cooperativa de Ensino, na rua Alexandre Herculano, em Vila Praia de Âncora, mantendo o seu horário normal de funcionamento. Esta solução permitirá assegurar a continuidade de prestação de cuidados de saúde à população enquanto decorrem os trabalhos necessários para repor as condições de funcionamento nas instalações habituais da USF, destaca a USAP. A transferência terá caráter provisório e manter-se-á até estarem reunidas as condições necessárias para o regresso da USF Vale do Âncora às suas instalações. Segundo a USAM, aquela unidade de saúde familiar Vale do Âncora tem 10.175 utentes e 100% de cobertura de médico de família. Temporariamente, é funcionar nas instalações do edifício Âncora Sénior, antiga Ancorenses. Eduardo Teixeira é o novo coordenador dos autarcas do Chega. O deputado do Chega, Eduardo Teixeira, que lidera a Distrital de Viana do Castelo, do partido e é vereador naquela autarquia, é o novo coordenador da Comissão Autárquica Nacional do Chega, conforme foi revelado de acordo com a informação divulgada em comunicado pela Comissão Política Distrital do Chega de Viana do Castelo e também pelo jornal do partido, Folha Nacional. Eduardo Teixeira foi nomeado como coordenador-geral pelo líder do Chega, André Ventura, com a confiança unânime da Direção Nacional. Em declarações à Lusa, Eduardo Teixeira explicou que ainda não havia um coordenador-geral para este órgão, criado na sequência das últimas eleições locais para coordenar os autarcas do Chega a nível nacional e que não está previsto nos estatutos do partido. Temos 2.000 autarcas a nível nacional e é preciso sempre elevar e consolidar este crescimento, bem como preparar o partido para os próximos atos eleitorais, disse Eduardo Teixeira. Agora, a fechar. O comboio que partiu, sem a mãe, mas com os filhos. Na Alemanha, uma viagem de comboio transformou-se num pesadelo cómico para uma mãe. O comboio fez uma paragem rápida numa estação e ela decidiu sair da carruagem por uns segundos apenas para fumar um cigarro na plataforma. O problema? As portas automáticas fecharam-se de repente e o comboio arrancou. A mãe ficou em pânico na plataforma a ver o comboio partir com os seus filhos menores lá dentro sozinhos, gerando uma operação imediata para os interceptar na estação seguinte. Isto também remete à atenção para fumadores, o tabaco prejudica gravemente a saúde e a pontualidade. Uma mãe na Alemanha saiu da carruagem para fumar um respectivo cigarro na plataforma. O comboio arrancou sem ela, mas com os filhos lá dentro. Para quem acha que já teve um dia estressante, reparem neste. Eu fico por aqui, desejo-lhe um ótimo domingo, volto em próximas edições.
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Então, voltas, muito bom dia, bem-vindos à Rádio que trouxe para ficar agora com estas manhãs de domingo, o programa de Roma Viana, para ficar consigo até bem perto do meio-dia. Algumas boas sugestões ao longo da manhã, nas quais destacamos o encontro com os nossos convidados musicais a partir das 11, como habitualmente recebemos então quem nos visita, e com muito prazer será desta vez o encontro com o folclore. Temos aqui o grupo etnofolclórico de Refóis de Lima, Ponte Lima, por isso aproveito, passe uma ótima manhã na companhia desta rádio. Vamos então começar musicalmente. 5 minutos passam das 10, continuação de muito bom dia, bom domingo e ainda boas feiras, se for o seu caso.

O domingo para já ainda algo nublado, mas vou avançar o dia, falo lá mais iluminado e só promete ficar e trazer uma bela semana e um bom início de setembro. As temperaturas também voltam a subir e o verão ainda com a ideia de surpreender e agradar antes da sua partida que o calendário marca para setembro. 24 graus hoje nesta região litoral mais a norte, mas a tendência é subir durante a semana até valores muito perto dos 30 graus.

E assim vamos fazendo estas manhãs de mim, aqui na Cultural Cerveja, programa de Rui Viana, consigo até bem perto do meio-dia. Estamos ainda praticamente no início deste programa, 15 minutos passados, depois do seu início. Sabe que temos muito tempo ainda para ficar consigo e trazer-lhe boas sugestões ao longo da manhã aqui na sua rádio.

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Continuação de muito bom dia. Vamos então conhecer alguns destaques dos jornais deste domingo. O Jornal de Notícias, a primeira página, com um sinal preocupante, diz este diário, que o preço das casas junto às grandes cidades já leva quase metade dos salários. Para quem vive, por exemplo, no Porto, 54% do rendimento destina-se à habitação. No Correio da Manhã, salvos de carro a arder por Polícia de Segurança Pública que tentaram atropelar. Aconteceu em Lisboa, condutor de sem carta de condução choca com dois carros. No Desporto, Porto vence em Viseu por 3-0, frente ao Académico e volta à liderança com 4 jogos e outras tantas vitórias. O Benfica prepara mais um reforço, o lateral esquerdo El Karouani, e um plantel com uma boa margem para gerir ao longo da época. Noutra modalidade, na canoagem, Fernando Pimenta soma e segue. O campeão limiano sagrou-se campeão do mundo ao vencer a prova K1 mil metros. O recorde destaca o jogador Palhinha, recente reforço do Benfica. O internacional português já é da casa, sublinha este jornal. Campeão da eficácia, refere este diário para o Porto, que soma a 4ª vitória consecutiva da Liga. No Sporting, Luís Soares trabalha em paz, é o título do Record. Colombiano bisou na partida frente ao Rio Ave e parece ter feito as pazes com os adeptos do clube de Alvalade. Finalizamos com o jornal Jogo, com o título na primeira página, pressa de vencer, numa clara referência à brilhante vitória da partida que se notou que venceu, vencendo por 3-0. Refere ainda este diário que Santiago Giménez tem já um princípio de acordo com o Milão para ser reforço da equipa do Porto e deve chegar à invicta durante a semana para se tornar dragão.

Não esqueçam ainda a segunda parte, que chega por volta das 11, tempo reservado para os nossos convidados musicais, e hoje vamos ao encontro de folclore com o grupo etnofolclórico de Refóios de Lima. Temos os temas tradicionais minhotos, naturalmente, e muito agradáveis de seguir e acompanhar aqui na sua rádio.

Já vamos a caminho das 11, 25 minutos, é o momento que nos separa da hora certa. Se eventualmente chegou até nós, seja muito bem-vindo, fez boa escolha, aproveita esta manhã de domingo na sua Rádio Cultural de Cerveira. Temos variadas sugestões musicais a ir ao seu encontro para o resto da manhã, por isso aproveite, fique bem, bom dia.

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2: E já estamos a 15 minutos das 11, são as manhãs de domingo aqui na Cultural de Cerveira, no programa de Roma Viana. Começámos às 10 e vamos terminar bem perto do meio-dia.

Não há tempo para mais, no que a primeira parte diz respeito, 4 minutos nos separam das 11 da manhã aqui na Cultural Cerveira. Você está muito bem na companhia nesta frequência de rádio. Ainda temos mais uma hora para ficar na sua companhia e nós teremos só já na presença dos nossos convidados musicais. Hoje vamos de novo ao encontro do folclore com o grupo heterofolclórico de Refóios de Lima. Por isso, belas melodias e tradições minhotas aqui na sua rádio a partir das 11. Por isso, não perca. Até já. Bom dia.

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0: Ora, muito bom dia, sejam muito bem-vindos estes nossos amigos que vêm desde Refóis de Lima, trazem o seu grupo de folclore e toda uma alegria que vai ser o retrato aqui do resto da manhã aqui na Cultural de Cerveira. Eu vou apenas fazer aqui uma breve introdução no que respeito a este grupo que foi com objetivo e formado com o objetivo de recolher, preservar e divulgar o património cultural, etnografia, cantares e danças tradicionais da região limiana de Refóios de Lima. Assim tem sido o caminho recheado de muito êxito, Manuel. Bom dia.
1: Bom dia. Bom dia aos ouvintes da Rádio Cerveira. Obrigado pelo convite para estarmos aqui nesta manhã de domingo a apresentar este grupo, que divulgar um bocadinho daquilo que nós somos e das nossas tradições e aquilo que é uma referência no folclore do Alto Minho.
0: E foi formado, penso eu, em 2005, não é?
1: É verdade, fundado a 7 de agosto de 2005.
0: E temos aqui alguns amigos do grupo, naturalmente, que estão desde essa fundação.
1: Olha,
0: aqui presentes.
1: Da fundação temos aqui três elementos.
0: Três elementos.
1: Três elementos. Não são dos mais velhos, mas dois deles serão, que aqui é o Sr. Sandão, a Dona Lourdes e a Dona Tina, que estão desde a sua fundação, desde o início.
0: Muito bem, então estamos então todos preparados para receber e estar de acordo com todas estas tradições limianas que vêm através do grupo de Refóios do Lima. Tivemos uma entrada instrumental e agora é a altura das senhoras daqui a pouco fazendo valer as suas vozes. Vamos a isso?
1: Vamos a isso.

0: Ora, cá tivemos a Tirana por este grupo de Refóios do Lima. Eu vou falar agora um bocadinho ali com o nosso amigo José Cerqueira, penso que é o senhor que está aqui à minha frente. O senhor está desde o início da fundação do grupo?
1: Estou de 2006. 2026.
0: Ai, 2026?
1: 2006.
0: Ah, 2006. Portanto, tinha apenas um ano desde a sua fundação. E uma coisa, ainda se recorda dessa data, como é que se processou a sua integração no grupo?
1: Diga. Fazia parte de um grupo de bombos, e depois acabaram os bombos e é que comecei a vir para o rancho para continuar no grupo até hoje.
0: Portanto, já estava no mundo da música com os bombos, depois passou para o grupo Folclore e está muito bem aqui com os Refóios de Lima, não é?
1: Muito bem.
0: Tem sido uma alegria ao longo da vida, não é? Porque também estes momentos também fazem parte da boa disposição, do entusiasmo e da saúde, não é?
1: É verdade.
0: Muito bem, amigo Emanuel, vocês têm tido um ano bastante preenchido. Manuel, ele diz, Emanuel, tem sido um ano bastante preenchido, ainda estamos, o agosto está mesmo a dar as últimas, digamos assim, mas ainda tem uma agenda sobrecarregada até finais de setembro,
2: graças
0: provavelmente.
2: A Deus, temos sido agraciados com algumas atuações, entre eventos que nós participamos, promovidos pelo município e pela Associação de Folclore Ponte Lima Alto Minho, e atuações, já vamos neste momento com 36 atuações, contamos assim. Acho que é um bom número.
0: O vosso grupo é numeroso, não é? Da guitarra, que é apenas uma representação, o vosso grupo é numeroso, não tem elementos.
2: Neste momento, naqueles dias que toda a gente pode vir, somos perto de 60 elementos.
0: Epa, então tem que ser dois autocarros para as atuações, não é?
2: Já fica curtinho o autocarro. Não, é bom, acho que o mais novo, se não me engano, tem 2 anos, não é? Que é a neta daquela senhora, por isso é que eu estava a perguntar.
3: 16 meses.
2: Bem, bom, não tem, mas não falta tudo.
3: Mas vai para lá.
2: E o mais bem será aqui o nosso Zé, não é?
1: É verdade.
0: Portanto, temos aqui um equilíbrio, ou então um contraste de idades nos mais velhos e outros mais jovens, mas é assim que a família do folclore vai vivendo e o entusiasmo se vai cada vez mais solidificando, não é?
2: É importante promover isso dos mais novos, não é? Nós sabemos que os dias que correm hoje é difícil cativar, incentivar, manter no associativismo, mais no folclore, no nosso caso, mas no associativismo, o pessoal mais novo. Sabemos que existem no mundo muitas outras coisas com que se possam entreter e acaba por folclore ser posto um bocadinho de lado, porque exige dedicação, exige espírito de sacrifício, exige abdicar um bocadinho às vezes o nosso tempo.
0: E parte da juventude não está para isso, não é?
2: É mais difícil, mas nós
0: temos mais diretos.
2: Um grupinho de 15 crianças que gostam disto e nota-se bem no dançar deles que gostam de folclore.
0: Portanto, é uma espécie também de escola de folclore que vocês têm implantado no vosso grupo.
2: Pá, nós tentamos, sempre que os filhos, isto é um bocadinho para essa geração, os irmãos que vão passando entre família, e incentivá-los um bocadinho para não deixarmos morrer, porque, bom, eu não sou velho, mas estou a ficar velho no bom sentido, não é?
0: Claro.
2: Vamos dizer sábio, não é? Mais sabido da vida. E é importante cultivar para que isto não acabe, porque nós costumamos usar uma frase muito nossa, que é, tal como a história e a língua, o folclore retrata a alma de um povo.
0: Exatamente.
2: E eu acho que é essencial que não se perca aquilo que é a alma de um povo. E a alma do povo, neste caso, do Alto Minho, do folclore limiano, transmite-se muito de gerações para gerações, não é? Os ensinamentos, eu falava aqui do seu Zé, e eu recordo-me quando entrei para este grupo dele e outros exemplos, são sempre ensinamentos que nós vamos aprendendo com eles na vida, não é? Eu adoro isso, e é isso que ainda me apaixona no associativismo, é poder aprender com os mais velhos.
0: Exatamente. Com a experiência deles que foram tendo ao longo da vida.
2: É transmitir isso aos mais novos, é sem dúvida importante.
0: Muito bem, importante também é a presença aqui destes amigos, as suas músicas, as suas tradições, os seus cantares. É com eles que vamos de novo ficar. Não sei o que vamos escutar agora.
2: Não queria ver. Não.

0: Mas que rica cana verde, oh Emanuel, vocês têm aqui um jovem todo talentoso, a concertina, faz assim coisas maravilhosas, não é?
1: É dos mais novos tocadores de concertina ali no grupo, não é? Ele vai fazer um ano e meio, não é, Manuel? Acho eu.
0: Olha, foi uma excelente aquisição que vocês fizeram, não é?
1: Bom, o avô dele anda connosco há 8, 9 anos, do Sr. António Capela Amorim. Costuma ser filho de peixe, sabe nadar. Neste caso é filho, neto de peixe, sabe nadar, não é? O avô dele dá aulas de concertina.
0: Então já vem de família, portanto, isso é importante, não é?
1: Está-lhe no sangue, mas sem dúvida que ele também tem o seu talento.
0: Exatamente, também tem que ter vontade e entusiasmo.
1: E ele gosta disto e nota-se que gosta, e é sem dúvida um tocador para o futuro, não é? Costumo dizer.
0: Exatamente,
1: que
0: e há que preservá-los e há que cuidar bem deles, que é para eles estarem sempre ao vosso serviço, não é?
1: É a importante. Segunda vez que ele está sozinho a tocar, não é? Normalmente ele está acompanhado com o avô, é a segunda vez que ele vem tocar sozinho.
0: E o avô não pode vir, foi?
1: Não, hoje não pode vir. Claro. E então é a segunda vez que ele vem tocar sozinho connosco, mas ele faz um bom trabalho. Nós
0: exatamente, estamos todos aqui agradados de ver, como é que chama ele?
1: Manel.
0: O Manel. E por falar em Manel, vou falar com outro Manel que tem já também uma idade um bocadinho avançada, mas o espírito alegre é sempre o mesmo. Seu Manuel, diga uma coisa, você entrou para o grupo também em 2005 ou 2006?
2: Foi logo da fundação, foi sim senhor.
0: 2005, não é?
2: 2004.
0: Oh, então entrou antes a fundação, como é que é?
2: A fundação foi em 2025 e eu entrei em 2024.
1: 2004,
2: perdão.
0: É isso que eu estou a dizer, entrou um ano antes?
2: Antes, foi.
0: Pronto, e diga uma coisa, ainda se recorda desse tempo, como é que tudo aconteceu?
2: Aconteceu que eles já andavam, o rancho começou ali a rebujar e tal, e andaram atrás de mim para anda para o rancho, mas pronto, depois dali a tempo já não, andávamos a tratar do casamento da filha, a nossa filha casou em 30 de outubro de 2004, e eu na primeira semana já entrei para o grupo, então, para formarmos o grupo, então, e naquela ocasião era duas vezes por semana, o treino, sim,
0: os ensaios.
2: Eu penso-me que era a quarta e a sexta-feira. Estou bem certo que era lá, tocávamos lá embaixo no salão lá da junta, onde tem hoje as carrinhas, lá onde vai para o cemitério. Tocávamos ali em cima de um estrado ali, e pronto, depois foi lá, fomos andando, mas ainda era no tempo, este amigo ainda não era. Ele me chama do António Cachadinha, o senhor até acabar de ouvir falar nessa pessoa. António Cachadinha.
0: Ah, sim, é muito conhecido, Cachadinha.
2: Começou a fundar o grupo, foi esse.
0: Aí foi o Cachadinha que também ajudou a formar o grupo, portanto, é um nome muito conhecido em Ponte Lima, o Cachadinha, claro.
2: É muito conhecido, é assim.
0: Exatamente.
2: Pronto, é assim, meu amigo.
0: E daí até para cá nunca teve. Claro, teve sempre no seu ativo, exceto agora estes últimos anos da pandemia, né? Mas isso tocou
2: tanto
0: a todos.
2: Tanto é que eu fui fazer umas operações, aqui uma yanga, uma hérnia e tal.
0: E agora ficou como novo.
2: Coluna, agora já outra vez que eu fiquei aleijado.
0: Mas estando a tocar, esquece tudo, não é?
2: Esquece. Mas muito... voltei, mando e lá levo o barquinho ao remo. Então, assim.
0: Portanto, o que vale é que este entusiasmo supera tudo. Tudo, não é? Todas as dificuldades, saúde por vezes não é muita, mas a música também ajuda um bocadinho, não é?
2: Ajuda, sim, senhor. Eu acho que estou todo contente de ouvir estas músicas.
0: Claro.
2: Esta caninha verde.
0: Rejuvenesce muito bem. Muito bem, vamos.
2: Eu tive muitas saídas já.
0: Eu sei, o senhor tem corrido quase o mundo todo, não é? Com o grupo.
2: E nunca tinha saído daqui de Portugal.
0: Está a ver, se não fosse folclore?
2: Só tinha tido. Foi para Angola, estive lá, dei tropa lá em Angola.
0: Uhum.
2: 67 e até 69. E foi a saída que eu tive mais longe. Que mais, pronto, não foi para o estrangeiro, pronto, é isso.
0: Mas
2: eu remedei com a senha.
0: Ora, exatamente, está já a alegria no seio do grupo, que é o mais importante.
2: E haja saudinha,
0: senhor. Exatamente. Vamos a isso, Emanuel. Temos aqui um repertório vasto e alegre e a salutar para irmos acompanhando aqui ao longo da manhã na Cultural de Cerveira. Outro tema, pode ser?
1: Cantada?
3: Não, sim, é.
1: É? Vira da Terra, pode ser.
0: Vamos ficar agora com Vira da Terra para este grupo de Refóios de Lima.

0: Um vira é sempre um vira, não é, Manuel? Essas moldinhas que ficam sempre ao fim, que é para também chamar os espectadores ao palco, não é? E convidá-los para dançar um bocadinho.
1: É verdade, um vira é, puxa sempre um pezinho mesmo a quem está a nos a ver. Nós costumamos sempre convidar para o final da atuação para as pessoas subirem ao palco e partilharem um bocadinho do momento connosco. E um vira é aquele que vai sempre, que toda a gente gosta de dançar. Apesar de que nós depois desafiamos, porque tão característico da nossa zona, uma cana verde não podia sempre faltar quando nós vamos principalmente longe daquilo que é a nossa zona, não é? A zona do Alto Minho, quando Baixo Minho, quando, ou até outras zonas, levamos sempre também uma cana verde, porque as pessoas gostam e experimentam dançar.
0: Ou seja, nas vossas atuações, elas acontecem quase na sua totalidade por permuta, não é? Porque as receitas praticamente são nulas, não sei qual é o vosso critério, mas certamente que também alinho por aí, ou não?
1: Bom, nós, as permutas que nós costumamos fazer, e só ao longo do ano, são essencialmente os grupos que pertencem ao festival que nós organizamos sempre, entre o primeiro e o segundo fim de semana de agosto. São as únicas permutas que nós fazemos ao longo do ano, são por volta de 3, podem ser 4, mas são as únicas. O resto é tudo festas e romarias.
0: Vocês já tiveram o vosso festival no dia 1 de agosto, não foi?
1: 1 de agosto. Mas as permutas basicamente são os grupos que vão compor o nosso festival. Depois o resto das atuações terão que ser atribuídos, nós, eu costumo dizer que eu não sou só eu que digo, não é? O folclore é o parente pobre das romarias, não é? Infelizmente.
0: Exatamente, que os apoios são poucos, para não dizer nenhuns, não é?
1: É, pronto, eu costumo dizer que aquilo que nós levamos numa atuação às vezes é curtinho para a quantidade de gente que nós temos, nós não pagamos às pessoas, como é óbvio, mas é curtinho e serve apenas para nós mantermos ao longo do ano vivo, para qualquer coisa que faça falta, para também acariciar esta gente e no final do ano fazermos um convíviozinho sempre para agradecer aquilo que eles deram ao longo, claro, do ano, porque nós sabemos que é difícil, é muito difícil, entre ensaios, entre atuações, e as pessoas dizerem sempre presente, e graças a Deus temos um grupo de pessoas que faz questão de estar
0: presente. Vocês ensaiam e preparam os vossos espetáculos quantas vezes por semana? Uma vez, naturalmente?
1: Bom, nós ensaiamos sempre às sextas-feiras. Às sextas-feiras. Costumamos parar um bocadinho aqui na altura do julho, agosto, porque as saídas às vezes não nos permitem, não é? Senão seria sexta, sábado e domingo.
0: E os ensaios são em cima de palco, não é?
1: Sexta, sábado e domingo seria muito tempo para as pessoas estarem ali. E então, julho, agosto, parámos um bocadinho às vezes, nem sempre, porque nós, quando são atuações muito próximas, tentamos variar um bocadinho o repertório. Nós temos perto de 20 músicas, por isso permite-nos variar.
0: Vocês têm trabalho gravado?
1: Temos 3 CDs, uhum, 3 DVDs gravados e um livro lançado.
0: Por acaso não veio nenhum por aí.
1: Não trouxemos, foi esquecimento da minha parte. Foi. Não, quando estava a chegar aqui, assim, porra, esqueci.
0: Esqueceu-me,
1: não, pronto, mas eu vou fazer chegar.
0: Estamos aqui a ouvir as músicas que fazem parte desse trabalho, não é? E é sempre agradável.
1: Eu vou fazer chegar cá esses CDs.
0: Estava a brincar, apenas estava a falar assim.
1: Não, mas foi mesmo, vale, eu tinha previsto trazê-los, mas na correria não vieram.
0: Vamos aproveitar, porque temos um repertório bastante alargado, como agora acabou de referir o Emanuel. É mais a música que vamos ouvir agora. Ali o nosso amigo é que gera as músicas.
1: Não, nós estamos aqui a tentar perceber daquelas que ele se sente mais confortável.
0: Ah, então vamos ver.
1: Apesar que ele toca tudo, não é? Mas há sempre algumas que ele se sente mais à vontade.
0: O nome dele é?
1: Manuel.
0: Oh, Manuel, estamos aqui muitos Manuéis, já estão a ver. Manuel, diz-me uma coisa, tu és dos mais jovens do grupo, foi teu avô que te mandou, entre aspas, ir para o grupo, ou já tinhas assim, uma certa inclinação para fazer parte?
2: Não, o meu avô, ele andava já no grupo, e eu já tinha vindo alguns ensaios, já tinha presenciado esses momentos, e eu gostei muito. E pedi-lhe para ele me ensinar modas do rancho, queria entrar no rancho, e ele disse para ter calma, que primeiro ia me ensinar.
0: Exatamente. Oh, Emanuel, foi um achado excelente que vocês têm, não é?
1: Sem dúvida. E como falávamos há um bocado, é difícil arranjar tocadores e tocadores que saibam tocar folclore, porque há muito bom tocador, mas tocar no folclore é diferente. É diferente. Nós vemos muito bons tocadores por aí, por essas festas fora, e que sabem tocar bem, gostava eu de tocar metade do que eles tocam, mas tocar no folclore requer mais qualquer coisa. Eu costumo dizer que tocar para as pessoas dançarem é diferente de tocar para as pessoas ouvirem.
0: Exatamente.
1: E isto sem dúvida que foi um achado.
0: Antes de voltarmos à música, deixa-me agora virar aqui para estas senhoras, todas simpáticas, olharem para mim. Obrigado por esses sorrisos que fazem parte também do folclore e das danças e cantar, naturalmente. Uma das pessoas mais gastam há mais tempo no folclore, não sei, é a dona
1: Tina e a dona Lourdes.
0: à Dona Tina. Dona Tina, não importa se chegar um bocadinho ali ao microfone.
3: Sou eu.
0: Ai, a Dona Tina estava a olhar para o senhor. Desde quando é que está no grupo?
3: Como o senhor Manuel referiu, desde 2004, andámos um ano em ensaios.
0: Uhum.
3: E depois, claro, fizemos o primeiro festival em 2005.
0: E foram tempos também difíceis no seu início, naturalmente,
3: não,
0: penso eu,
3: não? Não foi, não, por acaso não foi. A minha filha, eu fui com a intenção de levar a minha filha para o rancho. E eu não era para ficar, mas depois acabei por ficar, até hoje.
0: Até hoje.
1: Mas era todo o seu marido, não é?
0: Aí está aí o marido também. Sim, sim. Pois é, lá está, a família quando é assim, tudo se facilita no que diz respeito às presenças no grupo, porque para onde vai um, vai outro, e as coisas
1: é
0: à partida...
1: Fácil,
0: é mais fácil, claro. E mais fácil também está a presença aqui destes nossos amigos hoje e esta sonoridade presenciada por todos. Vamos de novo à música, Manuel.
1: Vamos tocar uma música. Esta ainda não está em nenhum CD. Começámos a tocar lá no passado, não é verdade?
0: Então é uma novidade no grupo, não é?
1: Cana Vila Costa.

0: Oi, Manuel, esta música é um convite às palminhas também de quem está a apreciar-vos em palco.
1: Não percebi.
0: É um convite às palminhas também.
1: Não, sem
0: vocês estão aqui para ter palminhas? Naturalmente, que quem vos está a apreciar e a desfrutar também bate palminhas.
1: Para quem nos conhece, para quem já segue este grupo, e temos muita gente que nos acompanha pela nossa zona, mas também quando vamos mais para longe, no outro dia estivemos em Arouca e tinham lá uns amigos de Sandiães, da zona de Valdecâmara, e costumam nos acompanhar porque gostam daquela ligação que nós criamos com o público. Seja neste aplauso, seja numa música que nós temos, que é o Beira da Juventude, em que tentamos criar um bocadinho essa ligação com as pessoas. Porquê? Como nós sabemos, ou como imaginamos, o folclore era dançado nas eiras, nas solhadas, nas romarias, não era o que é hoje nos palcos.
0: Era um bocadinho de improviso, não era? Não é?
1: Exatamente.
0: E agora é mais programado, não é?
1: Exatamente. E havia mais ligação com as pessoas, não é? Estávamos mais próximos do público. Então nós tentámos um bocadinho ir buscar essa essência que acho que é importante no folclore. Porque não nos adianta de nada estar em cima do tabuado a dançar e as pessoas não estarem ligadas a nós. Não. Exato. Estarem com aquele apreciar, mas também estarem um bocadinho próximas do grupo. Eu gosto muito quando são aqueles palcos baixinhos, quase próximos das pessoas, que nos trazem uma ligação melhor. As pessoas ficam mais próximas, nós sente-se mais o calor humano. E pronto, é o que é, os tempos mudam, as coisas vão modificando e os tabuados são extraordinários e encontramos por aí fora, mas nós tentamos fazer sempre esse bocadinho da ligação com o público.
0: Há sempre algumas peripécias também que acontecem em alguns festivais, não é? Improvisos que, sem contar, acabam por ter graça, não é?
1: Faz parte.
0: É mais um divertimento, não é?
1: Faz parte. Temos que tentar lidar da melhor maneira com a situação e passar por cima dela, remendando. Eu conto uma história muitas vezes aqui, num festival das Feiras Novas em Ponte Lima, que íamos dançar uma ritinha e o tocador começou a tocar uma rosinha.
0: não é bem a mesma coisa, mas na dança não andou muito longe.
1: Na dança acabava por ser um bocadinho, porque ficámos todos a olhar uns para os outros, mas entendemos-nos e no final rimos-nos desta situação, ninguém se apercebeu a não ser nós.
0: Falta-nos falar um bocadito ainda dos trajes, o que é que eles representam, o que é que eles tentam, os seus elementos.
1: Bom, nós temos trajes muito lindos. O nosso traje de labradeira, que nos caracteriza tanto no nosso Alto Minho, que é um traje de uma beleza excepcional. Temos depois o traje dos homens, que é aquele traje preto com calça preta, do nosso domingueiro, que é até dos homens onde temos mais, apesar de também termos alguns trajes de trabalho. Nas mulheres, é como eu costumo dizer, temos a mordoma, que é um traje riquíssimo, dos nossos noivos, que também trazem. Quando se olha para eles, nota-se bem que aquele traje que tem, representa muita riqueza. Pois são tudo aquilo que é os trajes mais recorrentes do nosso folclore de campo, que as mulheres levam, que dá a sua beleza. Nós temos bastante cor, e isso acaba por levar para cima de um palco uma beleza extraordinária. Por isso eu convido-vos a convidarem-nos a vir até aqui a Cerveira para umas atuações, ou então a aparecerem por Ponte Lima para já no próximo dia 13, que temos a nossa atuação no palco de Expo Lima nas Feiras Novas.
0: Portanto, é isso mesmo que eu já ia também perguntar. Exatamente, vem aí as Feiras Novas, vocês, como todos os grupos, naturalmente, do concelho, vão lá presentes e também entram na festa, não é?
1: Sem dúvida, as Feiras Novas é a festa maior que existe em Ponte Lima, não é? Ali no concelho, e sem dúvida que o município de Ponte Lima nisso tem um trabalho excepcional. Nós temos que louvar e dar valor, porque eles preservam, incentivam a que o folclore continue vivo.
0: E em Ponte Lima há muitos grupos de folclore, não é?
1: Nós neste momento em atividade, salvo erro, estamos 14, 15, são 18 no total, mas neste momento em atividade estão, eu penso, 14, 15, não tenho a certeza, bom, mas será por aí. É muito folclore, é muita gente que. Mas Ponte Lima também é um concelho grande.
0: E vocês também, durante o ano, têm possibilidade de fazer aquelas feirinhas, não é? Aqueles petiscos próprios de Ponte Lima e a sua região. É importante também para terem, colherem alguns euros, porque todos eles são bem precisos ao longo do ano, não é?
1: Era isso que eu estava a referir em relação também à Câmara Municipal de Ponte Lima, à Associação de Folclore, onde nós estamos inseridos. Promovem esses eventos para os nossos feirões culturais. E agora neste mês de agosto, que está a terminar, ali no fim de semana do 15, temos a Feira dos Petiscos realizada na Expo Lima, que se realiza todos os anos por essa altura, onde não participam todos os grupos, mas aqueles grupos que têm a intenção de participar, o município

0: sala cheia, mesmo assim eu já tinha as mulheres mandarem na cabeça que não sabiam como iam cozinhar para tanta gente.
1: Não deve ser tarefa fácil, não. Vamos então ficar de novo com música, porque o tempo também vai passando e nós temos que aproveitar ao máximo toda esta presença. Vamos ter esta e depois outra música para finalizar. O amigo Manuel gera ali a música, que é o homem da concertina. Para eles cantarem.
2: Toca a vida da juventude.
1: Ao te vir então, não é isso?

0: Não haja dúvida que os Viras são a alma do folclore, e estou-me a referir aqui ao Minho, concretamente, porque não há nada. Isto, claramente, nós somos também suspeitos, não é? Somos minhotos. mas o que é verdade é que onde vai o folclore do Minho, vai toda uma alegria também que faz parte dessas mesmas atividades.
1: Estava que isto, eu sou um bocadinho suspeito, mas estava aqui a ouvir e ia-me dar o bichinho de começar a dançar, não é verdade? Não, esta é aquela música que eu há bocado falava, que nós ligámos um bocadinho com o público. E através das palmas tentamos trazê-los para cima do palco, para junto de nós. A música não é tocada na totalidade, assim como nós já apresentámos aqui hoje. Ela tem algumas interrupções pelo meio que nos permitem fazer uns contratempos ali engraçados entre o bombo, as palmas e os pés. Convido-vos a ver na nossa página, esta está lá de
0: É verdade, é isso que antecipa também, é uma pergunta que eu ia fazer de seguida. Os vossos contactos estão espalhados e retratados nas redes sociais, não é?
1: Nós nisso somos um bocadinho modernos, representamos o nosso passado, mas temos redes sociais, seja no nosso Facebook, seja no nosso Instagram. E convido as pessoas a querer, que se quiserem ver um bocadinho daquilo que nós somos, não está lá tudo, como é óbvio, mas uma parte daquilo que nós somos, tem lá alguns vídeos, ou podem sempre entrar em contacto através de uma mensagem nas redes sociais, ou através do contacto que tem lá, tem o contacto oficial do grupo que está lá, seja de e-mail, seja contacto telefónico. Podem entrar em contacto connosco para perceber a nossa disponibilidade, para o que quer que seja, e também para, se quiserem conhecer mais alguma das nossas modinhas, para nós os convidarmos a aparecer em algum sítio, que nós divulgamos sempre lá.
0: Portanto, vamos estar. E agora até final do ano ainda tem mais algumas atividades, algumas aparições em público, e depois tem o vosso tão desejado e ansioso convívio para o grupo, não é que... Tudo aqui com a carinha de que possa surgir esse dia o mais breve possível, porque também é um encontro que faz bem e reforça os laços de amizade, não é?
1: Não, isso é essencial. Acho que é desligarmos um bocadinho, não é desligar do folclore, que nós não chegamos a desligar, mas desligar um bocadinho da nossa responsabilidade, que é representar, que é fazer as atuações, porque apesar disto ser um passatempo, acaba por em alguns momentos ser um passatempo um bocadinho mais sério, não é? Porque temos que representar, temos que tentar fazer as coisas da melhor maneira possível. E então isso traz-nos um bocadinho de responsabilidade, não nos permite brincar tanto. E então o convívio acaba por ser um momento mais descontraído, onde nós podemos estar mais à vontade, podemos conversar.
0: E aproveito também para se fazer um balanço, não é, às atividades do ano.
1: É sempre, faz parte e é essencial. E é a única maneira que nós temos de agradecer a esta gente, porque um obrigado é curto para aquilo que eles dão pelo folclore, para aquilo que eles dão por este grupo. E para o tempo que passam nos tabuados.

0: Eles fazem-no com alegria, mas sabemos bem que para algumas pessoas é muito esforço, porque com o trabalho, com a vida pessoal, conciliar tudo isso é o mínimo que nós
1: Mas,
0: podemos
1: como
0: fazer.
1: diz ali o São Manuel, que está aqui atrás do Emanuel, tem sido uma vida cheia de alegria desde que entrou para o Fórum, deixou primeiro os bombos, não é, Sr. Emanuel?
0: Não, os bombos foi aqui, seu Zé.
1: Ai, já estou a fazer confusão. É o Sr. Zé que deixou os bombos. O São Manuel
0: Sempre ando aqui.
1: está desde também praticamente desde o início,
0: No início,
1: 2004.
0: pois.
1: Esse nem entrou antes da fundação, não é? E, entretanto, tem sido uma vida vivida com muita alegria, não é? Porque o espelho de um grupo folclórico é mesmo isso, não é?
0: É o que digo, não vamos dizer que é sempre tudo fácil e que nos entendemos sempre, não
1: Exato.
0: é? Estaríamos a ser um bocadinho hipócritas nesse sentido. Eu gosto de ser muito transparente nessas coisas, mas sem dúvida que o folclore nos traz muitas alegrias, nos leva a muitos sítios, leva-nos a conhecer pessoas que se calhar nós nem nunca imaginaríamos que poderiam passar pelas nossas vidas e a criar amizades. E como eu lhe referi
1: Exatamente,
0: há bocado.
1: estes convívios na participação de espetáculos realmente proporciona-se momentos para se criar depois de grandes amizades para o futuro, não é?
0: Era como eu lhe referi há bocado, temos pessoas que de longe, que quando nós fomos lá, acabaram por criar amizades e aparecem sempre que nós estamos por aquelas zonas, mas mesmo entre grupos, que é importante e é essencial. Eu costumo dizer que os grupos não andam aqui a competir, não é? Nós andamos aqui todos por uma coisa
1: Para
0: comum,
1: morar a
0: que é
1: camisola,
0: amor à camisola. No final vamos todos o mesmo. E é importante se darem bem, é importante haver espírito de família e alegria acima de tudo.
1: e antes de terminarmos, perguntar-lhe objetivos para algum sonho para curto médio prazo possa ser concluído, o que é que vos passa pela ideia de um dia poder ainda valorizar mais a vossa carreira?
0: Bom, eu sou um homem de desafios. Sou um homem de desafios, sou um homem de convicções. E então nós, no início deste mandato, há 2 anos, a nossa direção, a Assembleia de Elementos, decidiram entrar na minha loucura. E nós temos um objetivo, que é Açores, Madeira, e então isso requer um bocadinho de trabalho para juntarmos um bocadinho de fundos. Ainda estamos a perceber muito bem qual dos sítios é que nos vamos deslocar, mas é um objetivo para o final dos 4 anos de mandato, faltam 2. Estamos a trabalhar nisso.
1: Pronto, e certeza que vai correr tudo bem, não é?
0: Temos aqui com convicções e é importante nós traçarmos metas, seja na nossa vida pessoal, seja na nossa vida enquanto grupo, porque é isso que nos move, é isso que nos leva num caminho para trabalhar. E acho que é importante. Por isso, é esse um dos nossos objetivos. E chegarmos lá todos com saúde para que possamos aproveitar
1: Já toda a
0: um
1: gente aqui a
0: bocadinho disso.
1: pensar, nunca mais chega esse dia, mas há de chegar, não é?
0: Está perto, já esteve mais longe.
1: Muito bem, quero agradecer então a presença destes nossos amigos, que vêm desde Refoios do Lima, representam o folclore daquela região limiana. Obrigado por terem vindo aqui à Rádio Cultural de Cerveira. Ficámos sempre à espera de novidades que nos possam trazer para também podermos divulgar. Tenham uma boa viagem de regresso até Refoios, que será necessariamente curta, e até uma próxima oportunidade. Muito obrigado.
0: Obrigado. Cigarros.

E pronto, chegamos assim ao final destas manhãs de domingo. Foi um programa de Rumo a Viana aqui na Cultural de Cervera. Como sempre, um prazer estar na sua companhia. Resta-me então desejar a continuação de um bom domingo, bom almoço ou resto de fim de semana.

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1: INEM garante empenho no 112 transfronteiriço que tarda a sair do papel.
2: Notícias com Rui Vaz Carpinteira.
1: O Instituto Nacional de Emergência Médica garante que está a trabalhar para implementar o 112 transfronteiriço de assistência pré-hospitalar entre o norte de Portugal e a Galiza, que está no papel há 4 anos. O projeto foi lançado em dezembro de 2022 através da assinatura em Valença de um memorando de entendimento entre o INEM e a sua instituição homóloga galega, a AXEGA. Na cerimónia estiveram presentes o então presidente do INEM, Luís Meira, responsáveis governamentais da área da saúde, da Comissão de Coordenação e Desenvolvimento Regional do Norte, CCDRN, e autarcas dos dois lados da fronteira. Nessa altura, foi anunciada a criação do primeiro serviço de emergência médica interregional entre Portugal e Espanha, mas 4 anos depois, nada foi ainda concretizado no terreno e a demora traz descontentes autarcas e forças vivas da região. A campanha Taxa Zero ao Volante, promovida pela ANSR, GNR e PSP, entre 18 e 24 de agosto, fiscalizou mais de 507 mil veículos e condutores em todo o país. Durante a operação foram realizados 37.196 testes de álcool, dos quais 788 deram positivo, correspondendo a uma taxa de infração de 2,1%. As autoridades detectaram ainda infrações relacionadas com excesso de velocidade, uso do telemóvel, equipamentos de segurança e documentação e condições dos veículos. No mesmo período, registaram-se 2.876 acidentes rodoviários em Portugal, que provocaram 10 mortos, 60 feridos graves e 948 feridos ligeiros. Face ao mesmo período, 2025, houve mais 115 acidentes e mais feridos graves, mas menos 4 vítimas mortais, uma redução de 28,6%. A campanha procurou alertar para os perigos da condução sob o efeito do álcool, com as autoridades a reforçarem a mensagem: se beber, não conduza. Últimos dias para participar no inquérito sobre a saúde e bem-estar. O município de Valença reforça o apelo à participação da população no inquérito sobre saúde e bem-estar, cujo prazo de resposta se aproxima do fim. Dirigido a todas as pessoas com 15 ou mais anos residentes em Valença, o inquérito pretende recolher informação sobre a saúde, o bem-estar e a qualidade de vida da população, contribuindo para um melhor conhecimento das necessidades e desafios do concelho. Quanto maior for o número de respostas, mais representativa será a informação recolhida e mais sólida será também a base para a definição de futuras estratégias e medidas na área da saúde e da promoção da qualidade de vida. O questionário é voluntário, anónimo e confidencial, demora cerca de 15 minutos a preencher e pode ser respondido online. Para quem pretender, é uma questão de consultar a página do município de Valença e verifica o endereço. No Conselho de Caminha, a atividade assistencial da Unidade de Saúde Familiar Vale do Âncora começou a funcionar temporariamente numa antiga escola devido a uma inundação causada pela chuva dos últimos dias. Em comunicado enviado às redações, a Unidade Local de Saúde do Alto Minho explica que devido à inundação não estão ainda reunidas as condições necessárias para o seu normal funcionamento. A atividade assistencial da USF Vale do Âncora está assim a funcionar nas instalações do edifício Âncora Sénior, a antiga Ancorenses Cooperativa de Ensino, na rua Alexandre Herculano, em Vila Praia de Âncora, mantendo o seu horário normal de funcionamento. Esta solução permitirá assegurar a continuidade de prestação de cuidados de saúde à população enquanto decorrem os trabalhos necessários para repor as condições de funcionamento nas instalações habituais da USF, destaca a USAM. A transferência terá caráter provisório e manter-se-á até estarem reunidas as condições necessárias para o regresso da USF Vale do Âncora às suas instalações. Segundo a USAM, aquela unidade de saúde familiar Vale do Âncora tem 10.175 utentes e 100% de cobertura de médico de família. Temporariamente, é funcionar nas instalações do edifício Âncora Sénior, antiga Ancorenses. Eduardo Teixeira é o novo coordenador dos autarcas do Chega. O deputado do Chega, Eduardo Teixeira, que lidera a Distrital de Viana do Castelo, do partido e é vereador naquela autarquia, é o novo coordenador da Comissão Autárquica Nacional do Chega, conforme foi revelado de acordo com a informação divulgada em comunicado pela Comissão Política Distrital do Chega de Viana do Castelo e também pelo jornal do partido, Folha Nacional. Eduardo Teixeira foi nomeado como coordenador-geral pelo líder do Chega, André Ventura, com a confiança unânime da Direção Nacional. Em declarações à Lusa, Eduardo Teixeira explicou que ainda não havia um coordenador-geral para este órgão, criado na sequência das últimas eleições locais para coordenar os autarcas do Chega a nível nacional e que não está previsto nos estatutos do partido. Temos 2.000 autarcas a nível nacional e é preciso sempre elevar e consolidar este crescimento, bem como preparar o partido para os próximos atos eleitorais, disse Eduardo Teixeira. Agora, a fechar. O comboio que partiu, sem a mãe, mas com os filhos. Na Alemanha, uma viagem de comboio transformou-se num pesadelo cómico para uma mãe. O comboio fez uma paragem rápida numa estação e ela decidiu sair da carruagem por uns segundos apenas para fumar um cigarro na plataforma. O problema? As portas automáticas fecharam-se de repente e o comboio arrancou. A mãe ficou em pânico na plataforma a ver o comboio partir com os seus filhos menores lá dentro sozinhos, gerando uma operação imediata para os interceptar na estação seguinte. Isto também remete à atenção para fumadores, o tabaco prejudica gravemente a saúde e a pontualidade. Uma mãe na Alemanha saiu da carruagem para fumar um respectivo cigarro na plataforma, o comboio arrancou sem ela, mas com os filhos lá dentro. Para quem acha que já teve um dia estressante, reparem neste. Eu fico por aqui, desejo-lhe um ótimo domingo, volto em próximas edições.
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começamos com o carneiro. Hoje alguém pode fazer-lhe uma boa surpresa. Que coisa boa! Touro, tenha calma. A sua vida financeira está a melhorar dia a dia. Que bom! Gêmeos, hoje a sua determinação pode ajudá-lo a alcançar metas importantes. Parabéns! Caranguejo, podem vir aí algumas mudanças no trabalho, que sejam muito boas porque você merece. Leão, atenção, pode ter de lidar com uma discussão. Portanto, quando um não quer, dois não dançam. Respire fundo e a coisa passa. Virgem, tenha mais iniciativa e avance com os seus projetos. Continuamos com Balança. Hoje pode ter de enfrentar uma derrota, mas não desanime. As derrotas de hoje são as vitórias da manhã. Escorpião, no amor, ajude o seu coração a dar tempo ao tempo. Sagitário, as suas ideias podem não estar certas. Saiba ouvir os outros e aprenda com eles. Capricórnio, algumas coisas, até algumas situações são um pouco claras, seja prudente. Aquário, está na altura de fazer novos planos em família, vamos a isso. Peixes, aprenda a trabalhar mais em equipa, a união faz a força. Hoje, você quer saber os signos mais favorecidos e os menos favorecidos? Então vou-lhe dizer, os que estão melhor são Gêmeos e Virgem e os que estão menos bem são Sagitário e Escorpião. 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
1: INEM garante empenho no 112 transfronteiriço que tarda a sair do papel.
2: Notícias com Rui Vaz Carpinteira.
1: O Instituto Nacional de Emergência Médica garante que está a trabalhar para implementar o 112 transfronteiriço de assistência pré-hospitalar entre o norte de Portugal e a Galiza, que está no papel há 4 anos. O projeto foi lançado em dezembro de 2022 através da assinatura em Valença de um memorando de entendimento entre o INEM e a sua instituição homóloga galega, a AHH. Na cerimónia estiveram presentes o então presidente do INEM, Luís Meira, responsáveis governamentais da área da saúde, da Comissão de Coordenação e Desenvolvimento Regional do Norte, CCDRN, e autarcas dos dois lados da fronteira. Nessa altura, foi anunciada a criação do primeiro serviço de emergência médica interregional entre Portugal e Espanha, mas 4 anos depois, nada foi ainda concretizado no terreno e a demora traz descontentes autarcas e forças vivas da região. A campanha Taxa Zero ao Volante, promovida pela ANSR, GNR e PSP, entre 18 e 24 de agosto, fiscalizou mais de 507 mil veículos e condutores em todo o país. Durante a operação foram realizados 37.196 testes de álcool, dos quais 788 deram positivo, correspondendo a uma taxa de infração de 2,1%. As autoridades detectaram ainda infrações relacionadas com excesso de velocidade, uso do telemóvel, equipamentos de segurança e documentação e condições dos veículos. No mesmo período, registaram-se 2.876 acidentes rodoviários em Portugal, que provocaram 10 mortos, 60 feridos graves e 948 feridos ligeiros. Face ao mesmo período, 2025, houve mais 115 acidentes e mais feridos graves, mas menos 4 vítimas mortais, uma redução de 28,6%. A campanha procurou alertar para os perigos da condução sob o efeito do álcool, com as autoridades a reforçarem a mensagem: se beber, não conduza. Últimos dias para participar no inquérito sobre a saúde e bem-estar. O município de Valença reforça o apelo à participação da população no inquérito sobre saúde e bem-estar, cujo prazo de resposta se aproxima do fim. Dirigido a todas as pessoas com 15 ou mais anos, residentes em Valença, o inquérito pretende recolher informação sobre a saúde, o bem-estar e a qualidade de vida da população, contribuindo para um melhor conhecimento das necessidades e desafios do concelho. Quanto maior for o número de respostas, mais representativa será a informação recolhida e mais sólida será também a base para a definição de futuras estratégias e medidas na área da saúde e da promoção da qualidade de vida. O questionário é voluntário, anónimo e confidencial, demora cerca de 15 minutos a preencher e pode ser respondido online. Para quem pretender, é uma questão de consultar a página do município de Valença e verifica o endereço. No Conselho de Caminha, a atividade assistencial da Unidade de Saúde Familiar Vale do Âncora começou a funcionar temporariamente numa antiga escola devido a uma inundação causada pela chuva dos últimos dias. Em comunicado enviado às redações, a Unidade Local de Saúde do Alto Minho explica que devido à inundação não estão ainda reunidas as condições necessárias para o seu normal funcionamento. A atividade assistencial da USF Vale do Âncora está assim a funcionar nas instalações do edifício Âncora Sénior, a antiga Ancorenses Cooperativa de Ensino, na rua Alexandre Herculano, em Vila Praia de Âncora, mantendo o seu horário normal de funcionamento. Esta solução permitirá assegurar a continuidade da prestação de cuidados de saúde à população enquanto decorrem os trabalhos necessários para repor as condições de funcionamento nas instalações habituais da USF, destaca a USAM. A transferência terá caráter provisório e manter-se-á até estarem reunidas as condições necessárias para o regresso da USF Vale do Âncora às suas instalações. Segundo a USAM, aquela unidade de saúde familiar Vale do Âncora tem 10.175 utentes e 100% de cobertura de médico de família. Temporariamente, é funcionar nas instalações do edifício Âncora Sénior, antiga Ancorenses. Eduardo Teixeira é o novo coordenador dos autarcas do Chega. o deputado do Chega, Eduardo Teixeira, que lidera a Distrital Viana do Castelo, do partido e é vereador naquela autarquia, é o novo coordenador da Comissão Autárquica Nacional do Chega, conforme foi revelado de acordo com a informação divulgada em comunicado pela Comissão Política Distrital do Chega de Viana do Castelo e também pelo jornal do partido, Folha Nacional. Eduardo Teixeira foi nomeado como coordenador-geral pelo líder do Chega, André Ventura, com a confiança unânime da Direção Nacional. Em declarações à Lusa, Eduardo Teixeira explicou que ainda não havia um coordenador-geral para este órgão, criado na sequência das últimas eleições locais para coordenar os autarcas do Chega a nível nacional e que não está previsto nos estatutos do partido. Temos 2.000 autarcas a nível nacional e é preciso sempre elevar e consolidar este crescimento, bem como preparar o partido para os próximos atos eleitorais, disse Eduardo Teixeira. Agora a fechar. O comboio que partiu, sem a mãe, mas com os filhos. Na Alemanha, uma viagem de comboio transformou-se num pesadelo cómico para uma mãe. O comboio fez uma paragem rápida numa estação e ela decidiu sair da carruagem por uns segundos apenas para fumar um cigarro na plataforma. O problema? As portas automáticas fecharam-se de repente e o comboio arrancou. A mãe ficou em pânico na plataforma a ver o comboio partir com os seus filhos menores lá dentro sozinhos, gerando uma operação imediata para os interceptar na estação seguinte. Isto também remete à atenção para fumadores, o tabaco prejudica gravemente a saúde e a pontualidade. Uma mãe na Alemanha saiu da carruagem para fumar um respectivo cigarro na plataforma, o comboio arrancou sem ela, mas com os filhos lá dentro. Para quem acha que já teve um dia estressante, reparem neste. Eu fico por aqui, desejo-lhe um ótimo domingo, volto em próximas edições.
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1: Olá, caro consumidor, seja muito bem-vindo a mais uma rubrica da DECO. As contas da casa incluem serviços públicos essenciais como água, eletricidade, gás, telecomunicações, saneamento e resíduos. Saber ler as faturas e reduzir consumos ajuda a evitar erros, a poupar dinheiro e a defender os seus direitos no dia-a-dia. A DECO, através do seu projeto Tudo a que Tens Direito, quer garantir que todos os cidadãos recebam informação, apoio, aconselhamento e, quando necessário, ajuda na resolução dos seus problemas de consumo. Para ser um consumidor de serviços públicos essenciais esclarecido e controlar os seus gastos, a DECO deixa-lhe algumas dicas de poupança. Quanto à energia, é preciso ter atenção ao peso que a fatura tem no nosso orçamento. Faça leituras reais de forma a evitar estimativas. Escolha a tarifa certa para si, pode ser simples, bi-horária ou até tri-horária. Verifique a potência contratada e evite serviços adicionais desnecessários. Lembre-se que pode mudar de comercializador sem custos e de forma simples. E que existe a tarifa social da energia, atribuída automaticamente a famílias vulneráveis. Em relação ao gás natural, o seu consumo varia ao longo do ano, o que vai influenciar o valor a pagar. Por isso, confirme o escalão, verifique as leituras regularmente e adote hábitos mais eficientes. Quanto à água, tenha cuidado com o desperdício. O valor a pagar depende do consumo, dos escalões e de tarifas do seu município. E na fatura, paga a água que consome, o saneamento e os resíduos. Basicamente, quanto mais consumir, mais paga. Por isso, prefira duches, feche torneiras e evite descargas sanitárias desnecessárias. Há também tarifas sociais e familiares, podendo informar-se junto do seu município. Por fim, esteja atento também à fatura das telecomunicações. Pequenas alterações podem ajudar a poupar muito no valor da fatura. Confirme a mensalidade, os extras, os descontos e a fidelização. É importante que, na mudança de operador, comunique sempre por escrito e saiba que, em casos como desemprego, pode suspender ou terminar o contrato sem penalização. Conhecer os seus direitos enquanto consumidor de bens e serviços é o primeiro passo para ser um cidadão mais ativo e participativo. Acompanhe o projeto da DECO, Tudo a que Tens Direito, que pretende tornar os serviços de informação e apoio ao consumidor mais acessíveis e próximos em todo o território nacional. Este projeto é cofinanciado pela União Europeia através do Single Market Program. E saiba que pode contar com o apoio da DECO Minho através do número de telefone 258-821-083 ou através do endereço eletrónico deco.minho@deco.pt. Obrigada por estar desse lado e até breve.

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0: Olá, esta é a pista de dança de Super Kizomba FM que dá as boas-vindas hoje numa edição especial, uma edição comemorativa dos 10 anos de ligação do DJ Big F ao projeto Super Kizomba, nomeadamente à nossa pista de dança. Esteve por aqui presente por 56 vezes e hoje estará pela 57ª na apresentação da Summer Special Kiss. Somos Super Kizomba, o maior projeto do mundo dedicado à divulgação à escala global da Kizomba, Semba e Zouk. 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

0: Os 10 anos da presença do DJ Big F na pista de dança de Super Kizomba FM celebraram-se com este lançamento Summer Special Kiz, um mix que inclui, como puderam ouvir, sucessos de sempre da Kizomba, mais um trabalho de grande categoria do DJ Big F, o DJ por mais vezes presente na nossa cabine. Neste caso, já conta com 57 prestações e a quem muito agradecemos. Um super abraço, Hugo, e seguimos juntos. Tenham um super fim de semana.
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1: INEM garante empenho no 112 transfronteiriço que tarda a sair do papel.
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1: O Instituto Nacional de Emergência Médica garante que está a trabalhar para implementar o 112 transfronteiriço de assistência pré-hospitalar entre o norte de Portugal e a Galiza, que está no papel há 4 anos. O projeto foi lançado em dezembro de 2022 através da assinatura em Valença de um memorando de entendimento entre o INEM e a sua instituição homóloga galega, a AXEGA. Na cerimónia estiveram presentes o então presidente do INEM, Luís Meira, responsáveis governamentais da área da saúde, da Comissão de Coordenação e Desenvolvimento Regional do Norte, CCDRN, e autarcas dos dois lados da fronteira. Nessa altura, foi anunciada a criação do primeiro serviço de emergência médica interregional entre Portugal e Espanha, mas 4 anos depois, nada foi ainda concretizado no terreno e a demora traz descontentes autarcas e forças vivas da região. A campanha Taxa Zero ao Volante, promovida pela ANSR, GNR e PSP, entre 18 e 24 de agosto, fiscalizou mais de 507 mil veículos e condutores em todo o país. Durante a operação foram realizados 37.196 testes de álcool, dos quais 788 deram positivo, correspondendo a uma taxa de infração de 2,1%. As autoridades detectaram ainda infrações relacionadas com excesso de velocidade, uso do telemóvel, equipamentos de segurança e documentação e condições dos veículos. No mesmo período, registaram-se 2.876 acidentes rodoviários em Portugal, que provocaram 10 mortos, 60 feridos graves e 948 feridos ligeiros. Face ao mesmo período, 2025, houve mais 115 acidentes e mais feridos graves, mas menos 4 vítimas mortais, uma redução de 28,6%. A campanha procurou alertar para os perigos da condução sob o efeito do álcool, com as autoridades a reforçarem a mensagem: se beber, não conduza. Últimos dias para participar no inquérito sobre a saúde e bem-estar. O município de Valença reforça o apelo à participação da população no inquérito sobre saúde e bem-estar, cujo prazo de resposta se aproxima do fim. Dirigido a todas as pessoas com 15 ou mais anos residentes em Valença, o inquérito pretende recolher informação sobre a saúde, o bem-estar e a qualidade de vida da população, contribuindo para um melhor conhecimento das necessidades e desafios do concelho. Quanto maior for o número de respostas, mais representativa será a informação recolhida e mais sólida será também a base para a definição de futuras estratégias e medidas na área da saúde e da promoção da qualidade de vida. O questionário é voluntário, anónimo e confidencial, demora cerca de 15 minutos a preencher e pode ser respondido online. Para quem pretender, é uma questão de consultar a página do município de Valença e verifica o endereço. No concelho de Caminha, a atividade assistencial da Unidade de Saúde Familiar Vale do Âncora começou a funcionar temporariamente numa antiga escola devido a uma inundação causada pela chuva dos últimos dias. Em comunicado enviado às redações, a Unidade Local de Saúde do Alto Minho explica que devido à inundação não estão ainda reunidas as condições necessárias para o seu normal funcionamento. A atividade assistencial da USF Vale do Âncora está assim a funcionar nas instalações do edifício Âncora Sénior, a antiga Ancorenses Cooperativa de Ensino, na rua Alexandre Herculano, em Vila Praia de Âncora, mantendo o seu horário normal de funcionamento. Esta solução permitirá assegurar a continuidade de prestação de cuidados de saúde à população enquanto decorrem os trabalhos necessários para repor as condições de funcionamento nas instalações habituais da USF, destaca a USAP. A transferência terá caráter provisório e manter-se-á até estarem reunidas as condições necessárias para o regresso da USF Vale do Âncora às suas instalações. Segundo a USAM, aquela unidade de saúde familiar Vale do Âncora tem 10.175 utentes e 100% de cobertura de médico de família. Temporariamente, é funcionar nas instalações do edifício Âncora Sénior, antiga Ancorenses. Eduardo Teixeira é o novo coordenador dos autarcas do Chega. O deputado do Chega, Eduardo Teixeira, que lidera a Distrital de Viana do Castelo, do partido e é vereador naquela autarquia, é o novo coordenador da Comissão Autárquica Nacional do Chega, conforme foi revelado de acordo com a informação divulgada em comunicado pela Comissão Política Distrital do Chega de Viana do Castelo e também pelo jornal do partido, Folha Nacional. Eduardo Teixeira foi nomeado como coordenador-geral pelo líder do Chega, André Ventura, com a confiança unânime da Direção Nacional. Em declarações à Luz, Eduardo Teixeira explicou que ainda não havia um coordenador-geral para este órgão, criado na sequência das últimas eleições locais para coordenar os autarcas do Chega a nível nacional e que não está previsto nos estatutos do partido. Temos 2.000 autarcas a nível nacional e é preciso sempre elevar e consolidar este crescimento, bem como preparar o partido para os próximos atos eleitorais, disse Eduardo Teixeira. Agora a fechar. O comboio que partiu, sem a mãe, mas com os filhos. Na Alemanha, uma viagem de comboio transformou-se num pesadelo cómico para uma mãe. O comboio fez uma paragem rápida numa estação e ela decidiu sair da carruagem por uns segundos apenas para fumar um cigarro na plataforma. O problema? As portas automáticas fecharam-se de repente e o comboio arrancou. A mãe ficou em pânico na plataforma a ver o comboio partir com os seus filhos menores lá dentro sozinhos, gerando uma operação imediata para os interceptar na estação seguinte. Isto também remete à atenção para fumadores, o tabaco prejudica gravemente a saúde e a pontualidade. Uma mãe na Alemanha saiu da carruagem para fumar um respectivo cigarro na plataforma. O comboio arrancou sem ela, mas com os filhos lá dentro. Para quem acha que já teve um dia estressante, reparem neste. Eu fico por aqui, desejo-lhe um ótimo domingo, volto em próximas edições.
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